0: Jesus. Ah, não, rádio, bom dia, amém.
1: Jesus.
2: Amém.
1: Conte isso.
2: Glória a Jesus.
1: Jesus.
3: Conte isso.

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0: coração que bate ao vivo. Braço que bate ao vivo. Braço que bate ao vivo.
1: Suivant, messieurs, il va à la fin de suivant.
0: Braço que bate ao vivo. Braço que bate ao vivo. Grâce au Père.
1: Mesdames, tendez-moi.
0: Grâce au Père.